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3: Elton John e Britney Spears lançam o single Hold Me Closer, produzido por Andrew Watts. A nova canção é uma reviravolta contemporânea num dos êxitos mais icónicos do músico britânico, que lançou em 1971 como parte do álbum Mad Men Across. O lançamento de Hold Me Closer marca também a primeira música nova de Britney Spears desde 2016. No Música Nova, Hold Me Closer, de Sir Elton John e Britney Spears.
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3: A bandeira azul, hasteada na zona balnear das Quatro Ribeiras, abriu a época balnear na Praia da Vitória. A cerimónia foi presidida por Vânia Ferreira, presidente da Câmara Municipal, que sublinhou o número de galardões atribuídos...

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6h17, eu mando uns abraços aqui pra turma, gente, acordando com a Rádio Comunidade do Vale, que coisa bem boa, gente. Vou mandar um abraço aí pra turma na Cidade Feliz. É, bom dia pra melhor Rádio Comunidade do Vale FM, aqui é a Daniela, da Cidade de Feliz, na escuta sempre, fé e alegria. Tudo de bom aí, Daniela, pra ti, pra tua família, tá bom? Muito obrigado pela enorme audiência de vocês aí na Cidade de Feliz. Abençoadíssimo final de semana, Daniela. Na Cidade de Feliz também, o Antônio, ligadinho também, a Maria, pessoal aí, Nova Caxias, obrigado, viu? Obrigado pela companhia, pela audiência de vocês aí na região da Cidade de Feliz. Quem mais, gente? Mandando foto aqui, mandando foto do chimarrão, gente. Que maravilha, hein? Mandando um bom dia, Luciano. Sou a Ana. Eu e meu marido João, aqui na Vila Schmitz. A música, a critério seu. Um abraço a todos vocês aí, tá? Muito obrigado, gente, tá? Pessoal que acompanha a gente sempre. Pessoal que gosta aqui da programação da Rádio Comunidade do Vale, da nossa programação, muito obrigado, viu? Um abraço, Ana, um abraço, João, a turma aí da Vila Schmitz. Obrigado pela audiência, pela companhia, bom chimarrão, viu? Um abraço pra vocês aí, pra família toda, tá bom? Programa de hoje em especial, então, aí pra vocês. Combinado? Obrigado, viu? Obrigado de verdade pelo carinho de vocês aí com a Rádio Comunidade do Vale. Vamos lá, gente? Vamos dando sequência por aqui?